0: para avançar.
1: Ela está.
0: Avança.
1: Ontem, 11:30.
0: Fala, Major 1, avança.
1: Major 1, you're on 5.